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0: 21h27.
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3: 21 horas e 30 minutos.
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2: Um dos maiores bens que Deus te deu é a sua família. Família é projeto de Deus. Família não é projeto dos homens. Família é projeto de Deus. E é um dos maiores projetos, um dos mais lindos projetos. E é por isso que o diabo tem investido pesado contra a tua família. Sim ou não?
3: Sim.
2: O diabo tem investido pesado nas famílias, porque quando ele olha para a família, ele vê o maior plano de Deus para as nossas vidas. E eu já quero declarar que nada e ninguém poderá destruir a sua família. Agora o mundo está querendo nos dizer que família é fardo, que família é complicado, que família dá trabalho. Não, nós cristãos já sabemos a verdade. Toda família é uma bênção. Ergue teus braços e declara: eu e minha casa serviremos ao Senhor.

Pensa agora em cada membro da sua família. Você não vai desistir de nenhum. O sonho que você deve desejar é este: eu e minha casa serviremos ao Senhor. Um dia na sua casa, um dia na sua casa. Talvez hoje você não consiga enxergar isso, talvez está muito longe de acontecer isso, mas um dia toda a sua casa estará aos pés do Senhor. Um dia toda a tua casa estará indo junto para a igreja. Ah, talvez muita coisa está destruindo a sua família, talvez muita coisa está destruindo a sua casa, mas nunca se esqueça, a tua família é uma bênção, a tua família é uma bênção, os teus filhos são uma bênção, o teu casamento é uma bênção. 1 Timóteo capítulo 5, versículo 8 diz: aquele que se descuida dos seus, e principalmente dos de sua própria família, é um renegado, pior do que um infiel. O verdadeiro cristão, ele nunca desiste da sua família. Pegue teu braço mais alto que você pode e diga: eu não vou desistir da minha família. Eu e minha casa serviremos ao Senhor. Canta isso, vai!

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1: Você só tem uma vida. E durante esta vida, você só tem uma vida. E durante esta vida, por diversas vezes, você vai ter que enfrentar as tempestades. Você vai ter que enfrentar os problemas. E não tem como ser diferente. O próprio Jesus avisou: no mundo vocês terão tribulações, mas coragem, porque eu venci o mundo. E você também vai vencer. Eu não sei pelo que você está passando, eu não sei o que você está vivendo, mas coragem, coragem. Não tenhas medo, meu filho. Não tenhas medo.

tempestade vai acalmar. Deus está com você no seu barco. Você não está sozinho. Amém? Diga: eu creio em ti, Jesus.

que a tempestade vai acalmar. Mas vai acalmar no tempo de Deus, não no teu tempo. E às vezes a gente não tem paciência para esperar. Eu só preciso esperar. Às vezes é um ano, dois, três, quatro, cinco, dez, quinze, vinte. Eu não sei. Mas a tempestade vai acalmar.

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que você espera tudo nele. Que você é como Maria e José, que são os anauins, os pobres do Senhor, que já não esperam nas coisas dessa terra, mas que esperam no Senhor Deus. Vá dizendo para ele: Jesus, eu estou aqui, Senhor, na tua presença. Jesus, eu te desejo, eu espero em ti, Senhor. 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

0: é o melhor lugar onde eu possa estar, Senhor. 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
2: 22 horas e 58 minutos.
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7: 23 horas em ponto.
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10: Recolhe, irmão, e reza. Reza aos teus.

Vem Espírito, santifica-nos no teu amor.

queima-me no fogo do teu amor. Espírito Santo, vem, vem, necessito de ti. Clama ao Espírito agora, meu irmão e minha irmã. Diga que você necessita dele para a sua vida ser transformada, para a vida da sua família ser transformada. Ele faz nova todas as coisas. Ele é aquele que recria, recria. Ele é aquele que tira do nada a existência de tudo. É esse Espírito Criador, Santificador. Vai, suplica ao Espírito Santo, vem Espírito Santo, ajudai-me a ser bom. Ajudai-me a ser bom, a fazer a tua vontade.

eu sou uma pessoa boa, Espírito Santo. Eu sou uma pessoa boa. Então não me deixa, Espírito Santo, no nada, no pecado. Faz com que eu viva, viva a profecia de Deus para mim, a vontade de Deus para mim, que é ser bom,

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que nesta hora todos aqueles que clamam, gritam, Jesus vem. O texto sagrado nos diz: Jesus foi com os discípulos para outra margem, ele veio junto, ele nos trouxe para esta barca, ele nos trouxe para a sua presença, não para nos abandonar, não, mas para provarmos do seu amor, do seu poder, da sua ressurreição. Então nós vamos cantar, ou melhor, nós vamos rezar. Acalma, Jesus. Acalma tantos corações desesperados que nessa hora não creem que podem ser salvos. Acalma, Jesus, tantos corações oprimidos, tantos corações desesperados. Acalma, Jesus. Filho, filha, não pula do barco, não. Permanece, aguenta firme, porque Ele está no barco. Acalma, Jesus. Acalma.

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você espera tudo nele. Que você, como Maria e José, que são os anauins, os pobres do Senhor, que já não esperam nas coisas dessa terra, mas que esperam no Senhor Deus. Vá dizendo para ele: Jesus, eu estou aqui, Senhor, na tua presença. Jesus, eu te desejo, eu espero em ti, Senhor. 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

0: 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É o melhor lugar onde eu possa estar, Senhor. Eu quero estar sempre na tua presença, Jesus.
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0: Valeu, Gabi Soares. Satisfação total.
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0: Meia-noite e 5 minutos.
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3: Meia-noite e 8 minutos.
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0: Uma hora e dois minutos.
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0: Uma hora e cinco minutos.
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0: Uma hora e cinco minutos.
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2: Um dos maiores bens que Deus te deu é a sua família. Família é projeto de Deus. Família não é projeto dos homens. Família é projeto de Deus. E é um dos maiores projetos, um dos mais lindos projetos. E é por isso que o diabo tem investido pesado contra a tua família. Sim ou não? O diabo tem investido.

cristãos já sabemos a verdade: toda família é uma bênção. 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

presença agora em cada membro da sua família. Você não vai desistir de nenhum. O sonho que você deve desejar é este: eu e minha casa serviremos ao Senhor. Um dia na sua casa. Talvez hoje você não consiga enxergar isso, talvez está muito longe de acontecer isso, mas um dia toda a sua casa estará aos pés do Senhor. Um dia toda a tua casa estará indo junto para a igreja. Ah, talvez muita coisa está destruindo a sua família, talvez muita coisa está destruindo a sua casa, mas nunca se esqueça, a tua família é uma bênção, a tua família é uma bênção, os teus filhos são uma bênção, o teu casamento é uma bênção. 1 Timóteo capítulo 5, versículo 8 diz: aquele que se descuida dos seus, e principalmente dos de sua própria família, é um renegado, pior do que um infiel. O verdadeiro cristão, ele nunca desiste da sua família. Pegue teu braço mais alto que você pode e diga: eu não vou desistir da minha família. Eu e minha casa serviremos ao Senhor. Canta isso, vai!

0: sua família é uma bênção.
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2: Você só tem uma vida. E durante esta vida, você só tem uma vida. E durante esta vida, por diversas vezes, você vai ter que enfrentar as tempestades. Você vai ter que enfrentar os problemas. E não tem como ser diferente. O próprio Jesus avisou: no mundo vocês terão tribulações, mas coragem, porque eu venci o mundo, e você também vai vencer. Eu não sei pelo que você está passando, eu não sei o que você está vivendo, mas coragem, coragem. Não tenhas medo, meu filho. Não tenhas medo.

tempestade vai acalmar. Deus está com você no seu barco. Você não está sozinho. Amém? Diga: eu creio em ti, Jesus.

entender que a tempestade vai acalmar, mas vai acalmar no tempo de Deus, não no teu tempo. 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Eu não sei. 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

que você espera tudo nele. 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Vá dizendo para ele: Jesus, eu estou aqui, Senhor, na tua presença. Jesus, eu te desejo, eu espero em ti, Senhor. 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
2: 2:33.
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1: 2:36.
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4: Recolhe, irmão.

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Espírito Santo, vem, vem, necessito de ti. Clama ao Espírito agora, meu irmão e minha irmã. Diga que você necessita dele para a sua vida ser transformada, para a vida da sua família ser transformada. Ele faz nova todas as coisas. Ele é aquele que recria, recria. Ele é aquele que tira do nada a existência de tudo. É esse Espírito Criador, Santificador. Vai, suplica ao Espírito Santo, vem Espírito Santo, ajudai-me a ser bom. Ajudai-me a ser bom, a fazer a tua vontade, a vontade do Pai, do Filho. Ó Espírito Santo, ajuda a minha família a ser boa, os meus filhos, o meu esposo, a minha esposa. Ajuda-nos a ser bom, porque Deus, quando nos criou, Ele viu, Ele disse que tudo era bom. E eu sou uma pessoa boa, Espírito Santo, eu sou uma pessoa boa. Então não me deixa, Espírito Santo, no nada, no pecado. Faz com que eu viva, viva a profecia de Deus para mim, a vontade de Deus para mim, que é ser bom, que é ser

que nesta hora todos aqueles que clamam, gritam, Jesus vem. O texto sagrado nos diz, Jesus foi com os discípulos para outra margem. Ele veio junto. Ele nos trouxe para esta barca. Ele nos trouxe para a sua presença. Não para nos abandonar, não, mas para provarmos do seu amor, do seu poder, da sua ressurreição. Então nós vamos cantar, ou melhor, nós vamos rezar. Acalma, Jesus. Acalma tantos corações desesperados que nessa hora não creem que podem ser salvos. Acalma, Jesus, tantos corações oprimidos.

Acalma, Jesus. Filho, filha, não pula do barco, não. Permanece, aguenta firme, porque Ele está no barco. Acalma, Jesus. Acalma.

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2: Não, apaga, apaga, apaga.

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0: 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Eu quero estar sempre na tua presença, Jesus.
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0: 3 horas e 40 minutos.
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3: 3 horas e 43 minutos.
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0: 4 horas e 38 minutos.
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0: 4 horas e 40 minutos.
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0: 4 horas e 41 minutos.
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7: Ai, eu chegando, é eu, gente, neste sábado, né? Não é um sabadão assim qualquer, não. É um sabadão, né? É quase feriado, né? É domingo, a gente usa para descansar, mas o sábado também, né? É o Silva que acorda cedo aqui para acordar você, né? É te alegrar no seu sábado. Até às 7 horas da manhã, a gente vai por aqui com a nossa manhã sertaneja, né? A nossa manhã sertaneja traz de tudo um bocado, né? Traz o sertanejão Brasil, né? Aquelas modas de viola antiga, né? As músicas sertanejas lá de trás, bonitas, né? Um pouquinho de MPB lá de trás também, lá do fundo do baú. E a gente tem também o nosso momento de meditação e as notícias às 7 horas da manhã, né? É o Girando com as Notícias às 7 horas da manhã. Olha, gente, sábado, sábado, né? Como se diz, 23 de maio do ano de 2026, 5 horas 4 minutos, né? Hoje, o santo protetor do dia 23 de maio, a Igreja Católica celebra principalmente, né, a memória de São João Batista de Rossi e São Juliano Mártir, né? Esses dois santos que a Igreja Católica comemora no dia de hoje. Olha, gente, você já botou o seu joelho no chão hoje para agradecer a Deus pelo seu dia? Não, faça isso, agradeça a Deus por mais um dia, sábado, né? Olha, está começando agora o programa até às 7 horas da manhã. Você pode ligar para a gente, 32998-658296. Estaremos aqui aguardando o seu zap, a sua ligação, tá bom? A nossa emissora pega por aplicativo, tá? É só lá na página do Silva Filho Dias Dias, lá no Facebook, pegar o aplicativo da gente, ou então pedir a um colega, né, que tem um aplicativo, ou então ligar para a gente também, né, ou ligar ou mandar uma mensagem no zap que a gente manda o aplicativo para você, 32998-658296. Estamos começando agora o nosso programa aqui na Rádio Pirapetinga Web, aqui para Pirapetinga, Minas Gerais, Brasil e mundo, qualquer parte do mundo, você ouve o que se ouve a nossa programação, né? Uma nova etapa em sua vida está nascendo no dia de hoje. É um novo recomeço. A vida tem coisas dessas, né? Recomeçamos mais um dia. Novas chances de ser e fazer felizes aqueles que amamos. Na verdade, a oportunidade está sempre junto de você. Acontece que nem sempre olhamos para nosso lado, né? Agora que você não tem como sair dessa nova fase que está colorindo seu dia, aproveite, agarre essa oportunidade com força infinita e lembre que a alegria é o caminho para as conquistas. Bom dia! Oi, a mimosa chegando também. Começar o nosso sertanejão até às 7 horas da manhã. A gente tá por aqui alegrando o seu sábado.

Na amarela, olha gente, vamos acordar. Hoje é dia de trabalho, é sábado, eu sei, e muita gente trabalha na nossa região, na nossa cidade, do nosso Brasil, do nosso mundo. É, o mundo não para, não, gente, para nada. Alô, meus amigos vigilantes, né? Guardas noturnos, a polícia militar, o abraço aí, bom trabalho. É, gente de plantão a noite inteira, né? Os enfermeiros, médicos, os hospitais, as casas de saúde, de plantão aí, né? Liga o celular aí, né? Já ligou o celular ouvindo a nossa manhã sertaneja, os meus amigos retireiros, né? O pessoal lá da zona rural, né? Os retireiros já estão fazendo a ordenha há muito tempo, né? Bota o celular lá ligado aqui na manhã sertaneja, as vaquinhas dão muito mais leite, né? Eita! Coisa boa, né? Coisa melhor ainda, gente, né? A gente lá no curral, né? A vaquinha lá, o trabalho dela, né? Feita mimosa aqui no programa, a gente tira aquele leite quentinho, né? Bota um café lá da patroa misturadinho. Tá coisa boa, gente, né? Vocês que moram na cidade não sabem que coisa boa, né? Ser pra vir no interior aqui na nossa cidade, tem muito isso, né? Na zona rural aqui. Eita, coisa boa! Ei! Olha, gente, olha a hora, gente, 5 horas 11 minutos. Abraço pro Gilmar do Mangueirão. Ô Gilmar, um abraço, né? Você acorda cedo. Adriano Tchetchê. O Zé Francisco, lá do Rio de Janeiro, lá do Rio, o Zé Francisco, sempre lá do Jacaré, né? O Zé Francisco do Jacaré, São Paulo, ô, terra da garoa, a cidade do Antônio, da Ju, né? Do Murilinho vai conhecer ainda, né? Ô Antônio, né? O Murilinho tá chegando. Olha a gente, olha a gente, olha a hora, gente. Vanderlan por lá da cama, Zé Capo por lá da cama também, né? Cheí, o abraço grande. Ô Leandrinho, vamos pular da cama também. A Verônica, o seu Zé, né? A Dona Lúcia, o Duardinho, Titonha, aquela galera aí da Vargem Grande. O abraço grande da nossa manhã sertaneja. Ai, a mimosa aí acordando, pessoal. Olha, gente, olha a hora, gente. 5 horas 13 minutos, 5:13, 5:13, aqui na nossa.

Ei, Moscão sertanejo, né, gente? É só Moscão por aqui, né? Até as 7 horas da manhã, a gente tá por aqui, né? 5h15, gente, 5h15. Hoje não tava muito frio, não, né? É, daqui a pouquinho a gente vai falar da previsão do tempo. Hoje não tava muito frio. Alô, Maria José de Lima Leite. A Maria José falou que depois que começou a manhã sertaneja, ela não consegue acordar mais tarde, não. Eita, aí acorda juntinho com a manhã sertaneja aqui com Silva e com a Mimosa. Alô, Venâncio, vai botar fogo na casa não, hein, rapaz? Ó, é o café só, né? Quando o Venâncio cisma de fazer um bico isoído de manhã, os vizinhos correm, né? Tá pegando fogo na casa não, é o Venâncio fazendo ovo frito. Eita coisa! Olha a hora, gente! 5h16 no nosso sábado! É um sertanejão!

O Venâncio tá ligadinho lá, além Paraíba, né? O Venâncio é o melhor alfaiate que tem lá de Paraíba. Ele fala que só tem ele, né? Por isso que ele é o melhor, né? O Venâncio falou que não botou fogo ainda, não, né? É verdade. Olha, eu não botei fogo na casa, não, tá? Eu já fiz o café, tá tudo tranquilo, né? Ele torce pro Botafogo, mas não bota fogo em nada, não. Eita, Venâncio, eu sou lá acordadinho. Já, né? É o melhor alfaiate que tem lá em Paraíba. Só tem ele, né, Venâncio? Às 5 horas 19 minutos. 19 minutos aqui na Manhã Sertaneja, neste sabadão. Olha a mimosa aí, ó. Essa mimosa não pode botar essa vaca no açougue. Tem gente que quer.

Gente boa, ô Adriano Tchê, gente boa, curtindo aí a nossa manhã sertaneja, só música um sertanejo, né, Adriano? Pois é, gente, olha, você está ouvindo a gente de onde, né? Da cidade, de Minas Gerais, de qualquer parte da região, do Brasil e do mundo. A gente está aqui fazendo o nosso Sertanejão Brasil para você até às 7 horas da manhã. Esse barulho aí, que o nosso microfone aqui é potente demais, gente. É, gente, potente demais. Ele pega qualquer barulhinho. Se eu fizer aqui um negócio aqui. Num tanto de acordo, ele pega, né? Eu tô abrindo aqui a folha, né? É modo antigo, né? Muita gente caça as coisas aqui no celular. Eu anoto aqui no folhão de caderno, né? Olha, os aplicativos que a gente usa aqui é tudo rádio.com e RádiosNet. Esses dois aplicativos você pode ouvir a nossa rádio também, né? Só descarra aí, né? Disca aí pra gente 932998658296. Qualquer parte do mundo você conversa comigo e manda um abraço para você. O início de programa hoje, eu falei que a gente aqui destaca três, quatro músicas, né? Bem antigonas lá atrás, que não faz parte do nosso quadro, da nossa grade aqui do sertanejão, né? Brasil e da nossa moda de viola. Mas a gente recorda aqui dentro do programa, é porque a gente recordar é bom, né, gente? Tem que viver o presente, mas não pode esquecer as recordações musicais, não, né? Então hoje, né? Hoje pedida mimosa. Ô, pedida mimosa hoje, ó. Mimosa.

vocês aqui na nossa, no nosso Sertanejão Brasil. Recordando diferente, né? Alô, Maria José de Lima Leite. É, pega leve hoje com o patrão aí, hein, Zezé? É, pega leve aí. É, hoje é sábado, né? Hoje é sábado, eu fui lá fora. Não tá fazendo muito frio não, né, gente? E isso aí é sinal de chuva, né? Não tá fazendo muito frio de manhã, é sinal de chuva, gente. Quando tá fazendo frio, é mais difícil de chover, né? Mas quando tá fazendo calor, hoje não tá fazendo frio. É, eu fui lá fora já, dei uma bisoiada, né? É verdade. Os aniversariantes do dia, né? Olha, o abraço para vocês. Manda bolo aqui, se você fizer bolo salgadinho, né? Manda bolo aqui para nós. Eu gosto, e a mimosa também, né? Os aniversariantes do dia de hoje, 23 de maio. Tem muito aniversariante aqui na cidade, região do Brasil e mundo. Como tem aniversariante, não esquece de mandar bolo salgado pra gente, não. Tem uns refrigerantes também aí pedido, manda também, né? A gente é pidão mesmo, né, Mimosa? É verdade. Ô, Nonato, ontem foi aniversário do Nonato, né, rapaz? Teve festa lá, ô, Nonato, teve velhinha, né? Parabéns pra vocês. Isso, eu gosto muito também, né? Ô, Nonato, a gente quando passa dos 50, a gente não pode nem colocar vela no bolo, senão pega fogo na casa, tudo, meu filho. Pode botar vela, mas não. Passou dos 50 até 40, né? Aí dá ainda. Mas passou dos 50. Pega fogo na casa, se contar. Olha, ontem foi aniversário do Nonato, né? É verdade. Muito obrigado, Nonato, pelo convite, né? Mas eu não pude ir, tá bom? Gente, o Nonato falou comigo assim, olha, sempre tem um bolo pedido aqui, né? A gente não faz nada, mas sempre alguém lembra e traz um bolo, né? Vem cá pra ajudar a gente a comer o bolo e comer um salgado, né? Mas não pude, as minhas crianças estão se recuperando ainda, né? Lavínia e o José estão se recuperando aí. É de uma gripe muito forte, né? A gente tá aqui, né? É uma semana aí que a gente só fica por conta de criança, né? A gente não deixa ir para a escola, né? Porque senão passa para os amiguinhos, né? A gente fica em casa com as crianças. É assim que tem que ser, gente, né? Graças a Deus, eles foram fazer revisão ontem lá com o pediatra deles, com o Álvaro, né? Lá na Santa Mônica em Padua, tá tudo bem, tá tudo bem, graças a Deus eles vão voltar para a escola, né? Ele não gosta de estudar, não. Aqui esses dois aqui, o José de 3 anos, Lavínia de 10, menino, que briga, deu e a mãe dele para botar isso para a escola. A criança não gosta de estudar mesmo, não, gente. É criança, os pais têm que pegar firme, olha, vai para a escola, até o pequenininho. O José, ai, dificuldade, né, gente? Mas a gente bota isso pra escola assim mesmo, não chora, esperneia, vai pra escola, né? Ô, Nonato, deixa na Laura dormir hoje não tem escola não, né? É um vírus, gente, da gripe, eu até esqueci o nome, né? Mas é um vírus da gripe muito forte que tá vindo. Então, agora, a época de frio agora, né, inverno, e gente, olha, tem que ter cuidado. Olha, o pediatra das crianças lá, a semana passada lá, a gente foi de tarde, né, aí deve ter saído de lá umas 10 horas da noite, que a gente deixou lá umas 20 ainda crianças, né, ele leva aí meia hora para atender cada criança, né? Examina tudinho. Aí, rapaz, olha, a gente saiu de lá umas 5 horas da tarde, ainda tinha criança
Para atender para caramba, tinha umas 20 crianças lá. Deve estar sair de lá umas 11 horas da noite, mais ou menos. Crianças assim, internadas, né? Então, os pais têm que cuidar muito. Leonardo, estou explicando aqui porque a gente não pode ir por isso, tá? A gente tem que cuidar aqui das crias, né? Para depois eles cuidar da gente, quando a gente ficar mais velho ainda, que a gente já está velho. Olha, gente, 5h33, é 5h33. Eita! Oh, meu Deus, muito obrigado pela oportunidade de estar mais um dia. Ei, coisa boa, senhor! Ei, mimosa! Aí, ó, acordando todo mundo com o nosso sertanejão até 7 horas da manhã. 7 horas tem as notícias do Brasil, da cidade, do mundo. Oh.

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0: É eu, gente, é eu mesmo, até as 7 horas da manhã, estamos aqui na nossa Manhã Sertaneja. Eu estava bizuiando aqui, né, as notícias, né, a gente fuça aqui tudo, né. Aí, olha só, gente, um estudo publicado na revista lá das Europa, né, sugere que a frequência no nhanhá, pode influenciar o risco de câncer de próstata do homem. Quer dizer que, olha só, gente, olha a pesquisa, acompanhar mais de 30 mil participantes, né, e constatou que aqueles que, né, tiveram nhanhá,

Dia que a comadre, rapaz, né? É encrenca. É encrenca aí, rapaz. Não é uma vez por mês, não, rapaz. É 15 dias, 20 dias, rapaz. Como é que você vai nhanhar, rapaz? É 21 vezes, rapaz. Que pesquisa doida é essa? Aí que tá falando aqui que. Com frequência, né? Pode evitar o câncer de próstata. Então, nós homens aqui estamos ferrados, né? Todo homem vai ter câncer de próstata. Esse jeito aí, a pesquisa, né? Está derrubando a tese, né? Ninguém, gente, em sã consciência, nem coelho, né? Faz 21 vezes no mês. A mulher embrabada, meu filho, não bota a mão, não. Eu quero ver você botar uma mão na mulher embrabada, né? A esposa, em casa. Ei, rapaz, esse dono dessa pesquisa aí não deve ser casado, não. Não deve ter namorada e tu deve ser solteiro, né? Uma pesquisa dessa. Eu quero ver. 21 vezes, nhanhanhanhanhanhá, pra evitar câncer de próstata? Os homens estão ferrados, então. Aí, mimosa, a pesquisa aí é fake, como se diz, né? Tá doido. O dia que a mulher, meu filho, esbarra no catiro, quero ver quem bota a mão. 21 vezes?

5 horas, 42 minutos. É sábado, gente, é sábado. Hoje não tem pressa de ir pro trabalho, não, né? É, muita gente não trabalha hoje, né? É light, comadre, né? Ele não chegou biritado ontem, não, né? Se chegou, comadre, bota aí pra fora. Bota o celular aí, minha filha.

a gente fala aqui, gente, que a gente destaca aqui na nossa manhã sertaneja, né? Músicas lá de trás também, né? Aqui é modão sertanejo, música sertaneja antiga e as músicas que marcaram lá de trás também. A gente recorda três, quatro músicas durante a programação, né? É pra gente recordar que muita gente gosta também, né? É verdade. A gente já recordou uma, foi bem te vi. Agora nós vamos recordar mais uma, né? Vamos recordar mais uma? Você gosta, Mimosa? A Mimosa gosta. Agora a gente recorda Chão de Giz.

É, gente, recordação boa demais. Chão de giz, né? Aqui na nossa manhã sertaneja. Olha, gente, vamos ver o tempo hoje, né? Pirapitinga faz 18 graus nesse momento. Gente, o tempo tá nublado, tá? Aqui Pirapitinga fica na zona da Mata Mineira, aqui Minas Gerais, né? Olha, aqui o povo fica bravo se o mineiro, gente, tem sempre aí

Fala, né, que o mineiro joga um queijo de borra abaixo e tá correndo atrás. Ó, a gente, se falar isso aqui, dá problema, hein? Não pode não, pode não. Aqui, pedacinho de Minas, aqui o queijo é bom, mas o mineiro não joga queijo de borra abaixo e tá correndo atrás. Que doideira, né, gente, né? Olha, 18 graus agora, né? Hoje não chove, não. Tá falando aqui né, na pesquisa dos homens, né? A de Deus a gente guarda pra gente. Né? Só que Deus que sabe a hora que vai chover, a hora que não vai, né? A pesquisa aqui dos homens, a previsão do tempo aqui, dos homens, está falando aqui que não vai chover, a máxima é 25 graus, a mínima 17. Amanhã também não tem previsão de chuva, segunda não tem previsão de chuva, terça não tem previsão de chuva, quarta-feira que mais ou menos, né? Essa semana aí eu acho que vai passar, é só quarta-feira que está dando um raiozinho aqui da noite, né? À noite, mas os outros dias aí é tempo nublado, né? Entre sol, faz sol uma hora, não faz, né? Assim vai ficar, né? Então, as minhas amigas vão de casa, a mulher aqui, gente, não, não, não é brincadeira não, né? Tem roupa lá fora na garagem, tem roupa em porta, pendurada em cama, tem roupa atrás da geladeira. Meu filho, a mulher, criança pequena em casa, a mulher dá um jeito aqui de secar, né? As crianças, suja muita roupa, né? A mulher dá jeito aqui, meu filho. O quê? Ela pula bonito aqui, é verdade. Olha, gente, hoje é dia 23 de maio, né? Vocês sabiam que tem o Dia Mundial da Tartaruga, gente? Vocês sabiam? É hoje o Dia Mundial da Tartaruga. É verdade. É o Dia da Juventude Constitucionalista e o Dia Mundial da Tartaruga. Eu não sabia que tinha Dia da Tartaruga. Estou sabendo agora, né? Dia Mundial da Tartaruga. Olha só, gente! Ô, Mimosa! Você sabia disso, Mimosa, né? Você me fala. Sabia também não, Mimosa? Essa Mimosa. Olha, gente, 5h55. 5h50. Falta 5 para 6, tá bom, gente? 5 para 6, para esclarecer.

0: Você tá ferrado, mineiro, mas deu certo, né? Mas podia dar errado. Olha, gente, 6 horas em ponto, a hora da nossa meditação do dia, né? Do nosso agradecimento a Deus,
1: Por
0: né?
1: 500
0: Por
1: pessoas.
0: tudo que Ele tem feito na nossa vida, né? Olha, Deus é bom demais. A cada momento, Deus transforma a nossa vida, faz coisas, né, maravilhosas e nos dá a oportunidade, né, de viver, gente, mais um dia. Olha que coisa boa! Olha que coisa boa! Nós estamos vivendo sábado, no dia 23 de maio. Sabe quem deu a oportunidade da gente viver, da gente estar aqui? Você ouvindo aí a nossa programação, a nossa rádio web, eu daqui comunicando para você. Deus que deu essa oportunidade, né? Da gente estar aqui se comunicando, se entendendo, né? Ouvindo música, batendo papo, sorrindo, né? Para mais um dia que Deus nos dá de oportunidade. Gente, agradeça, bota o joelho no chão, agradeça a Deus pela oportunidade que você está tendo no dia de hoje, né? Olha, a gente fala muito de muita coisa e se esquece, né, de olhar para o lado, né? Olha para o seu ombro, né? Olha para o seu ombro assim, olha para o lado, olha para trás. Quanta gente daria tudo para estar no seu lugar. Não reclama da vida, não, né? Ah, eu tô sem dinheiro. Ah, tô sem dinheiro para nada. Eu queria cortar o cabelo, tô sem dinheiro, né? Eu queria comprar um negócio no mercado ali, tô sem dinheiro. Não reclama, não, gente. Não reclama, né? Não reclama, não. Olha, tudo no tempo de Deus. Tudo no tempo de Deus. Tudo no tempo de Deus, tá? Não tem nada, nada debaixo desse céu que não seja no tempo de Deus. Paciência, paciência. Oração da manhã, no dia 23 de maio. Obrigado, Senhor, pela oportunidade de acordar mais um sábado. Em tua presença, a ti entrego este novo dia, meus planos, meus caminhos. Que a tua vontade se cumpra em minha vida, da minha família e em meu trabalho também. Que a tua presença me acompanhe, direcionando meus passos e abençoando as minhas escolhas. Assim eu oro em nome de Jesus. Amém.
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0: As duas músicas que eu destaco agora, dois louvores em nome de Jesus para abençoar mais o nosso dia.

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3: Lindo, gente. Lindo, a mimosa, né? A gente tocou aqui no momento de meditação, né? A mimosa aí berrou. O quê? A mimosa? Menino, é o nosso momento de meditação, né? As músicas, né, que falam do amor de Cristo tocaram aqui na nossa Manhã Sertaneja. Vamos continuar com o nosso sertanejão, gente? Vamos lá! Olha aí! E a hora, gente, 6h13 aqui na nossa Manhã Sertaneja até

Eu mesmo, até às 7 horas da manhã, olha, 6 horas 16 minutos, 6 horas 16 minutos, aqui na nossa manhã sertaneja, né? Gente, olha, cada coisa que acontece no Brasil, né? Olha, gente, lá na Bahia, olha só o que aconteceu lá na Bahia, não é? Olha, conhecido pelo apelido aí de maquinista, né? Um homem morreu durante um confronto com a polícia militar na Bahia, né? Durante a cerimônia de despedida, né, organizada pela família, o velório, né? O popular, o velório. Criminosos ligados a um grupo rival teriam invadido o local e efetuado dezenas de disparos contra o caixão, né? O caixão do morto. Olha só, gente. Olha, o cara já estava morto, né? Foi baleado, né, com confronto com policiais. Estava morto. Os rivais dele, né, os bandidos rivais, entraram no velório, distribuíram tiro para tudo quanto é lado no caixão, né? Os tiros no caixão, mais de 50 tiros no caixão, né? O morto, mataram o morto. Se é mole, o cara já estava morto, aí mataram de novo. É mole não, é assim que só acontece no Brasil. A reportagem aqui diz que o ataque provocou correria entre os presentes, né, incluindo lá quem estava velando, né, e crianças, idosos, né, que teriam fugido em meio ao desespero. Ninguém ficou baleado, né, graças ao bom Deus, mas o defunto morreu de novo. Ele já tinha morrido, né? Aí deram mais de 50 tiros no caixão de novo e morreu de novo, né? Esse aí morreu duas vezes. Você já pensou, Mimosa? Entrar no velório do bandido e sapecar de novo, né? Será que eles pensaram que ele ia ressuscitar, rapaz?

Musgão sertanejo, gente bonito, olha a hora, gente. 6h23, é eu mesmo. Alô, Marcelinho, aí do Paraíba, né? O Marcelinho, eu mando um abraço lá pro Roberto lá. Eu vou mandar um abraço aqui, você manda outro, tá bom? Marcelinho, eita, aí Marcelinho Vascaíno, né? Ô, Humberto Júnior, aí de Miracema, né? Humberto, deu ruim essa semana. Será que vai dar ruim amanhã também, menino? Né? Não sei não, né? Humberto Júnior lá de Miracema, né? É, trabalha lá na Rádio Princesinha do Norte, né? É, Vascaíno também. O Marquinho da Sucan, é, o Marquinho da Sucan, outro vascaíno também, né? O Marquinho, um abraço muito grande pra você, abraço pra Mireia, no Rio de Janeiro, né? Eu mandei o abraço aqui também, lá pra Volta Redonda, né? É, o Osmar e a Dona Selma, o Messias, lá de Além Paraíba, o Rildo, né? Eita, é a galera aí que tá ligada, curtindo a nossa manhã sertaneja, né? É, acorda com Silva aqui na programação da nossa emissora. É Pirapetinga, gente, a nossa emissora fica aqui em Pirapetinga, a cidade da Zona da Mata Mineira, né? Sintonizando você, Brasil, é claro, Minas Gerais, Brasil, em qualquer parte que você esteja ouvindo do Brasil e do mundo, leva o nosso abraço, né? O abração do Silva. Pessoal do comércio, né? É o abraço do Silva, o abraço da Mimosa também, né? Hoje é sábado, Mimosa. Hoje é aquele dia, né? Se o marido vai trabalhar, a patroa fica de zóio nele. Aí, Venâncio. O Venâncio que gosta, ó. Ei, que tempo, hein, Venâncio? Que tempo.

Venâncio Hora Dedé. Mimosa, ô Mimosa. O Venâncio Hora Dedé tá chorando. Ele não pode ouvir essa música, não, que ele chora, né? Ai, Venâncio, recordação boa. Eu tenho que rir, né, gente? Ué, gente, tem que rir, ué. É sábado. Ele chora. Ei, Venâncio. Olha, gente, o Campeonato Brasileiro é um final de semana, hoje tem jogo. 17ª rodada do Brasileiro, o Brasileirão vai dar uma parada para a Copa do Mundo, né? Agora em junho, e aí depois volta, né? É verdade. Acho que ainda tem mais duas rodadas, né? Vai parar na 19ª ou na 20ª rodada, que até antes da Copa do Mundo, né? Hoje tem Sport Clube Vitória Internacional. O Venâncio, o Botafogo joga hoje aqui, Botafogo e São Paulo, 5 horas da tarde, gente, 5 horas da tarde. Grêmio e Santos, 19 horas, e o Fluminense joga hoje também. Fluminense e Mirassol, hoje, 19 horas. O Flamengo joga hoje também aí. 9 horas da noite, Flamengo e Palmeiras. Nossa Senhora, vai sair lasca pra tudo quanto é lado, né, rapaz? Eu tava vendo aqui uma notícia, Venâncio. O Barbosa, o zagueiro do Botafogo, foi vendido pro Palmeiras, né, rapaz? Né? Ih, rapaz, o Botafogo desfaz só de jogador bom. Eu gosto daquele Barbosa, né? É igual o zagueiro antigo do Vasco, Orlando Lelé, né? Chutava até a mãe dele se entrasse em campo lá. Tá doido, senhor, né? Amanhã, Remo e Atlético Paranaense, 16 horas. Cruzeiro e Chapecoense, amanhã, 16 horas também, né? Corinthians e Atlético Mineiro, amanhã, 18h30. Vasco da Gama e Bragantino, amanhã, às 20h30, né? Humberto Júnior, tem sofrimento, Humberto Júnior. Curitiba e Bahia, segunda-feira, às 8 da noite, né? A 18ª rodada, né? Depois, né? E aí, eu acho que a

0: Até a 20ª rodada tem campeonato ainda, né? É verdade, gente. Olha, vamos torcer, né? Vamos torcer amanhã mais uma vez, né? A gente torce, o time perde, a gente fica triste, né? Olha, a outra notícia também, né? Olha, olha a hora, gente. 6h31, falta 29 minutos para as 7 da manhã, né? 6h31. É, olha os aniversariantes, ó, vai fazer aniversário aí, tem bolo, manda um pedaço pra mim, né? Olha, outra coisa, né, interessante também, gente, né? Que eu vi aqui, a presbiopia afeta bilhões de pessoas no mundo. Você sabe o que que é isso, né? Você não sabe o que que é isso não, gente, né? As pessoas que dependem de óculos, né, para leitura. Olha, para muitos, né, significa começar a depender dos óculos de leitura. Eu uso, né? Eu tô com 56, eu uso óculos, né? Mas nos últimos meses, a pesquisa oftalmológica, né, vem abrindo um caminho aí o desenvolvimento de colírios projetados para melhorar temporariamente a visão de perto, né, sem necessidade de cirurgia ou lentes multifocais. Olha só que beleza, né? Entre as soluções mais comentadas, né, está a secretinina, né, uma molécula estudada para contrair, né, suavemente a pupila e aumentar aí a profundidade do foco do olho, né? Na prática, ela cria um efeito Pinole, né, que pode ajudar algumas pessoas a enxergar melhor de perto por várias horas, né? Dados dos estudos clínicos de Clarity mostram aí melhora na visão de perto, já de cerca de 30 minutos após a aplicação do colírio. E que beleza, né, gente? E que beleza. Tomara, né? A pesquisa continua evoluindo, né? Mas esse colírio vai demorar um pouquinho para chegar aí nas prateleiras. Chega lá nos Estados Unidos primeiro, chega nos países da Europa, depois de muito tempo vem aqui para o nosso Brasil, né? Eita! Vamos, gente! 6h33. Olha só, é mais uma aí, né? Das nossas recordações, aqui da nossa manhã sertaneja. A gente sempre toca uma musiquinha para recordar.
1: Oi,

O Venâncio falou que o Palmeiras quer virar o Botafogo, né? Tá, levou o Barbosa, vai levar o Danilo. É, Venâncio, né? Eles não compram jogador do Vasco. Não tem. Vai comprar o quê, né? Ô, Venâncio, eu tava conversando aqui, no WhatsApp, né? Eu tava contando uma história aqui, que lá na Bahia, né? Eles estavam velando o corpo lá de um bandido, os familiares, né? E entraram no velório, gente, distribuíram tiro para tudo quanto é lado.

metralhar o caixão do morto, né? Ele morreu duas vezes, né? É verdade. É, rapaz, ele não teve chance de pedir socorro, não. É, o Venâncio falou certo. Olha, ele, acabou o respeito, né? É, a gente, olha cada situação que a gente se espanta em algumas coisas. Eu estava lendo uma outra reportagem aqui, né? É, várias reportagens que chegam aqui na nossa manhã, né? É, que estarrecem, né? A gente fala de algumas aqui para não assustar muito, né? É, os ouvintes, mas tem aqui cada uma, né? E teve um caso aqui também. Eu nem vou tirar essa reportagem, nem sei. É um caso que aconteceu em 2012, Venâncio. É 2012 mesmo. É, três pessoas, a condenação delas foi agora, né? Elas induziam, né, as pessoas para casa delas, três pessoas, tal, enrolavam e matavam as pessoas e faziam salgadinho da carne das pessoas e vendiam na cidade. Fazia coxinha, fazia outros salgadinhos e vendiam na cidade. É, salgadinhos com carne humana. Olha só. Que absurdo. Elas foram condenadas agora. Tinha que ser condenada à prisão perpétua, então, sei lá, penas mais duras. Duas mulheres e um homem, né? Foi condenados a 70 anos, um, outro a 80 anos e outro a 68 anos, né? É, eles estão presos desde 2012, né? E então. Eles foram condenados agora. Agora, que absurdo, gente. Que absurdo. Eles matavam pessoas, faziam salgadinhos com a carne das pessoas e vendiam na cidade. É mole. Eu vi isso aqui, gente, né? É assim, absurdo, né? Absurdo o ser humano, né? A crueldade do ser humano, né? As pessoas comiam, né, quer dizer, aquele salgado, achando que era coisa boa, né, e tal, estavam comendo carne humana. É mole, meu amigo. Vamos tocar música, falar de coisa boa. Hoje é sábado, gente. Ô, oh, Daniel!

Esse passou raiva, mimosa. Ele, hoje, tava beijando, aí não deu certo, né, rapaz? Era um travesseiro. Ele doido pra molhar o ganso. Era travesseiro, tá sonhando. Olha a hora, gente! 6h45 aqui na Bagança, tá ligado?

é eu! Até às 7 horas da manhã, 7 horas chega o Girando. É com uma notícia, né? Até às 7 horas a gente tá por aqui, levando musgão, levando música antiga, né? Vamos tocar mais uma música antiga pro pessoal aí, recordar? Vamos? Vamos? A mimosa gosta, né, rapaz?

Quem não gosta de uma boa recordação, né? Aqui na nossa Manhã Sertaneja, a gente recorda pra você também, né? Aqui na nossa Manhã Sertaneja, a Mimosa gosta. Você gosta, né, Mimosa? Você gosta. Vamos voltar o nosso sertanejão, gente? Olha, gente, 6h53, faltam 7 para as 7. Daqui a pouquinho girando.

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1: Ô, Cristiano Bassani, né? Cristiano da CR Gráfica, um abraço muito grande da nossa manhã sertaneja, né? É, rapaz, é hoje, é sábado, né? É, sábado a gente fica mais um pouco da cama, mas tem que trabalhar, tá? Dinheiro não cai no céu, não, menino, né? Você não bota aí a mão na massa, não, né? É, tem que trabalhar, gente. 6h57 aqui, é, vamos trabalhar, Cristiano. A mimosa aí te acordando.
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Estamos chegando ao final da nossa manhã sertaneja, né, gente? Desde 5 horas da manhã a gente está aqui com você, levando o sertanejão Brasil, né? E músicas antigas também, músicas lá de trás também, a gente mescla aqui, né? No nosso programa de hoje. Muito bom ficar com você, né? A nossa rádio é 24 horas, gente. 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Eu lembro, amanhã, gente, né? Às 7 e às 9, a Santa Missa em seu lar, tá? Com Monsenhor Waldensyr, às 9 da manhã. Eu não sei se o padre Edson ou o padre Valnei que vão fazer a missa das 7 amanhã, né? Geralmente está fazendo o padre Edson, né? Às 7 horas da manhã, direto da Matriz de Santana, aqui na nossa cidade, a transmissão, na nossa rádio web da Santa Missa em seu lar, edição da 7 horas da manhã e 9 horas da manhã também. Olha, um bom final de semana para você, né? Para todos os ouvintes, né? 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Muito obrigado pelo seu carinho, pela sua atenção. Olha, gente, segunda-feira, amanhã o Silvio não trabalha, não, descansa. Segunda-feira a gente volta às 5 horas da manhã, alegrando você aqui na nossa Manhã Sertaneja, tá bom? Muito obrigado. Vem aí o Girando com a Notícia, edição das 7 horas da manhã, notícias do Brasil e do mundo, tá bom, gente? E a nossa saideira, né? A mimosa aí, ó. Mimosa, você volta segunda-feira também, né? Não vou te botar no açougue, não. A nossa saideira, a dama de vermelho. Deus abençoe, um bom final de semana, um bom sábado, um bom domingo, ótima segunda-feira também.

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1: Agora 7h07 aqui na Rádio Pirapetingo Web, girando com a notícia, a informação sempre em primeiro lugar. 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O homem preso após espancar a enteada de 3 anos por fazer xixi na cama em Juiz de Fora, aqui pertinho de Pirapetinga. O homem de 30 anos foi preso em flagrante após espancar a enteada de apenas 3 anos, né? Depois que a criança fez xixi na cama em Juiz de Fora, Minas Gerais. A vítima sofreu graves ferimentos na cabeça e foi diagnosticada com traumatismo craniano. Segundo a Polícia Civil, a prisão aconteceu no último sábado, dia 16, após a Polícia Militar ser acionada para a ocorrência. O agressor foi localizado em uma unidade hospitalar, onde a menina recebia atendimento médico devido à gravidade dos ferimentos. A criança precisou ser transferida para o ponto atendimento infantil e segue internada desde terça-feira. De acordo com a Polícia Civil, o homem responderá por tentativa de homicídio qualificado devido à violência das agressões e à impossibilidade de defesa da vítima. A mãe da menina não estava na residência no momento do crime. O caso foi encaminhado à Delegacia de Homicídios de Juiz de Fora, que segue investigando o caso. Esse tem que ficar agarrado na grade até, né, os fins dos tempos, é verdade. Crime bárbaro assusta moradores em Três Rios, aqui pertinho também. Um crime cercado de violência, né, extrema chocou moradores de Três Rios. Na manhã dessa sexta-feira, dia 22, um homem identificado preliminarmente, né, como Luiz Carlos, conhecido pelo apelido de Galo Cego, né, e morador do bairro Santa Terezinha, foi encontrado aí morto em uma vala na região conhecida popularmente como Rua da Zona. Segundo relatórios que circulam entre moradores, a vítima teria sido alvo de uma execução cruel. E informações preliminares apontam que o homem, né, teria sido torturado e atingido por disparos antes do corpo ser incendiado. Moradores da região afirmam que perceberam uma intensa fumaça e um forte cheiro vindo do local nas primeiras horas do dia. A polícia foi acionada e encontrou o corpo já carbonizado. O caso causou medo, revolta e grande repercussão entre moradores da cidade, principalmente pela brutalidade da cena encontrada pelas autoridades. A área precisou ser isolada para o trabalho da perícia técnica. O corpo foi encaminhado ao Instituto Médico Legal, onde exames devem confirmar oficialmente a identidade da vítima, né? E ajudar nas investigações. A Polícia Civil trabalha para identificar os responsáveis pelo crime e esclarecer a motivação e apurar as possíveis ligações com organizações criminosas que atuam na região. Dupla presa após furtar casa de idoso de 97 anos em Mar de Espanha, aqui em Minas, cidade próxima também a Pirapetinga. Olha só aí, gente. A criminalidade está acontecendo na nossa volta. A gente tem que ficar olho vivo e faro fino aqui, hein? Policiais militares prenderam dois homens em flagrante na madrugada dessa sexta-feira após um furto em uma residência no bairro Nossa Senhora das Mercês, em Mar de Espanha. Segundo aí a polícia militar, a vítima é um idoso de 97 anos. De acordo com informações, o crime teria sido praticado contra o neto do idoso após serem acionados. As equipes iniciaram diligências e conseguiram localizar autores da rua Francisco Xavier de Carvalho, no mesmo bairro. Durante a ação, os policiais recuperaram os materiais furtados, entre eles saco de arroz, 2 litros de óleo, 1 litro de vinagre e 1 pacote de frango. Pô, os ladrões estavam com fome, hein? Os homens também responderão pelos crimes de ameaça e resistência. Ambos foram encaminhados para a delegacia de plantão. O os caras entram na casa do idoso para roubar comida. Por que, que não arruma um serviço, né, gente? É, tá doido. Um médico de Ubar foi preso durante uma operação contra uma organização criminosa que controlava o mercado de fabricação e estampagem de placas automotivas na Zona da Mata e entre outras regiões do país. O nome do suspeito não foi divulgado. Batizado de Guildas Medieval, a ação foi realizada na manhã dessa quinta-feira pelo Ministério Público de Minas Gerais e a Polícia Civil. Equipes da Polícia Militar também prestaram apoio logístico de segurança no cumprimento dos mandados. Ao todo, foram cumpridos 37 mandados judiciais nas cidades de Muriaé, Perdões, Ubar, Visconde do Rio Branco, Belo Horizonte e Rio de Janeiro. 19 mandados de busca e apreensão, 10 medidas cautelares de monitoramento eletrônico, tornozeleira eletrônica, 8 determinação de suspensão de atividade de empresas ligadas à estamparia e comercialização de placas e veículos. Além disso, mais 30 mil em espécie, armas de fogo, computador, celular, foram apreendidos durante a operação, né? Até adulteração de placa de carro, hein? Não pode não. Olha, gente, a liberdade, a Justiça da Itália anunciou nessa sexta-feira, dia 22, a extradição da ex-deputada Carla Zambelli no Brasil no processo relatado à invasão ao sistema do CNJ. A decisão foi tomada pela Suprema Corte de Cassações na última instância da Justiça italiana, que revogou a autorização dada anteriormente pela Corte de Apelação. Segundo a defesa de Zambelli, deve ser liberada neste sábado, dia 23. Ainda há um segundo pedido de extradição em análise ligado à condenação por porte ilegal de armas e ameaça com arma de fogo. Mas isso aí não vai trazer a Carla Zambelli de volta ao Brasil. Ela está liberada na Itália e pode voltar para casa. Gente... Não é mole não, hein? Olha, três homens são presos, né? Durante operação contra o tráfico de drogas em Além Paraíba. Três homens foram presos na tarde dessa sexta-feira durante uma operação policial militar contra o tráfico de drogas no Morro do Cipó, em Além Paraíba, na zona da Mata Mineira. Segundo a PM, a ação foi realizada após denúncia de movimentação do tráfico de drogas próximo ao campo de futebol da localidade. Durante a operação, os militares realizaram cerco à perseguição a pé pelos bairros Morro do Cipó e Goiabal e conseguiram abordar os suspeitos. Foram presos um jovem de 18 anos e outros dois homens de 22 e 28 anos. De acordo com a polícia, os três já possuem passagem policial, né, por tráfico ilícito de drogas. Como suspeitos, os militares apreenderam 210 papelotes de cocaína, 106 pedras de crack, 13 buchas de maconha, R$ 80,17 em dinheiro e 2 aparelhos celulares. Os envolvidos foram encaminhados à delegacia, juntamente com todo o material apreendido. Olha só, gente, uma mulher de 46 anos foi presa aqui no estado de Minas Gerais após agredir brutalmente a própria filha de apenas 16 anos. Segundo a Polícia Civil, durante a discussão, a mãe teria jogado água quente com macarrão instantâneo na adolescente, causando aí queimaduras de primeiro grau na perna e no tronco da jovem. Além das queimaduras, a adolescente também teria sido atacada com socos, tapas e golpes de panela. De acordo com as autoridades, a mulher ainda ameaçou a filha com

0: das queimaduras, a adolescente também teria sido atacada com socos, tapas e golpes de panela. De acordo com as autoridades, a mulher ainda ameaçou a filha com uma faca antes de ser detida. O caso foi registrado como lesão corporal e ameaça no contexto da violência doméstica. A mãe está na grade. Tem que ficar, né? Agora são 7 horas 16 minutos. As notícias do Girando ficam por aqui. Mais notícias a qualquer momento na nossa programação, aqui na nossa Rádio Web Pirapetinga.
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2: 7 horas e 17 minutos.
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0: 8 horas e 12 minutos.
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0: 8 horas e 15 minutos.
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0: 8 horas e 15 minutos.
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1: Meu amor!

0: 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Ao vivo. Garçom, traz outro aí.
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0: Obrigado, gente.
1: Você tá agora, amigo.
2: Um dos maiores bens que Deus te deu é a sua família. Família é projeto de Deus. Família não é projeto dos homens. Família é projeto de Deus. E é um dos maiores projetos, um dos mais lindos projetos. E é por isso que o diabo tem investido pesado contra a tua família. Sim ou não?
3: Sim.
2: O diabo tem investido pesado nas famílias. Porque quando ele olha para a família, ele vê o maior plano de Deus para as nossas vidas. E eu já quero declarar que nada e ninguém poderá destruir a sua família. Agora o mundo está querendo nos dizer que família é fardo, que família é complicado, que família dá trabalho. Não, nós cristãos já sabemos a verdade. Toda família é uma bênção. Ergue teus braços e declara: eu e minha casa serviremos ao Senhor.

presença agora em cada membro da sua família. Você não vai desistir de nenhum. O sonho que você deve desejar é este: eu e minha casa serviremos ao Senhor. Um dia na sua casa. Talvez hoje você não consiga enxergar isso, talvez está muito longe de acontecer isso, mas um dia toda a sua casa estará aos pés do Senhor. Um dia toda a tua casa estará indo junto para a igreja. Ah, talvez muita coisa está destruindo a sua família, talvez muita coisa está destruindo a sua casa, mas nunca se esqueça, a tua família é uma bênção, a tua família é uma bênção, os teus filhos são uma bênção, o teu casamento é uma bênção. 1 Timóteo capítulo 5, versículo 8 diz: aquele que se descuida dos seus, e principalmente dos de sua própria família, é um renegado, pior do que um infiel. O verdadeiro cristão, ele nunca desiste da sua família. Pegue teu braço mais alto que você pode e diga: eu não vou desistir da minha família. Eu e minha casa serviremos ao Senhor. Canta isso, vai!

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1: Você só tem uma vida. E durante esta vida, você só tem uma vida. E durante esta vida, por diversas vezes, você vai ter que enfrentar as tempestades. Você vai ter que enfrentar os problemas. E não tem como ser diferente. O próprio Jesus avisou: no mundo vocês terão tribulações, mas coragem, porque eu venci o mundo. E você também vai vencer. Eu não sei pelo que você está passando, eu não sei o que você está vivendo, mas coragem. Coragem. Não tenhas medo, meu filho. Não tenhas medo.

tempestade vai acalmar. Deus está com você no seu barco. Você não está sozinho. Amém. Diga: eu creio em ti, Jesus.

que entender que a tempestade vai acalmar, mas vai acalmar no tempo de Deus, não no teu tempo. 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

que você espera tudo nele, que você é como Maria e José, que são os anauins, os pobres do Senhor, que já não esperam nas coisas dessa terra, mas que esperam no Senhor Deus. Vá dizendo para ele: Jesus, eu estou aqui, Senhor, na tua presença. Jesus, eu te desejo, eu espero em ti, Senhor. Eu quero a ti, Jesus, e o meu coração, força.

0: teus pés. É o melhor lugar onde eu possa estar, Senhor. Eu quero estar sempre na tua presença, Jesus.
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2: 9:42.
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2: 9:45.
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8: Recolhe, irmão e irmã, e reza, reza.

chame no fogo do teu amor. Espírito Santo, vem, vem, necessito de ti. Clama ao Espírito agora, meu irmão e minha irmã. Diga que você necessita dele para a sua vida ser transformada, para a vida da sua família ser transformada. Ele faz nova todas as coisas. Ele é aquele que recria, recria. Ele é aquele que tira do nada a existência de tudo. É esse Espírito Criador, Santificador. Vai, suplica ao Espírito Santo, vem Espírito Santo, ajudai-me a ser bom. Ajudai-me a ser bom, a fazer a tua vontade, a vontade do Pai, do Filho. Ó Espírito Santo, ajuda a minha família a ser boa, os meus filhos, o meu esposo, a minha esposa. Ajuda-nos a ser bom, porque Deus, quando nos criou, Ele viu, Ele disse que tudo era bom. E eu sou uma pessoa boa, Espírito Santo, eu sou uma pessoa boa. Então não me deixe, Espírito Santo, no nada, no pecado. Faz com que eu viva, viva a profecia de Deus para mim, a vontade de Deus para mim, que é ser bom, que

0: inflamar-me mais uma vez para terminar, inspirar-me, consolar-me, inflamar-me. Amém.
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nesta hora, todos aqueles que clamam, gritam, Jesus vem. O texto sagrado nos diz, Jesus foi com os discípulos para outra margem. Ele veio junto. Ele nos trouxe para esta barca. Ele nos trouxe para a sua presença. Não para nos abandonar, não. Mas para provarmos do seu amor, do seu poder, da sua ressurreição. Então nós vamos cantar, ou melhor, nós vamos rezar. Acalma, Jesus. Acalma tantos corações desesperados que nessa hora não creem que podem ser salvos. Acalma, Jesus, tantos corações oprimidos, tantos corações desesperados. Acalma, Jesus. Filho, filha, não pula do barco, não. Permanece, aguenta firme, porque Ele está no barco. Acalma, Jesus, acalma.

0: Fortaleza, hein, safadão!
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0: Acho que agora é minha vez de mandar.
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0: Seja isso.
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que você espera tudo nele. Que você é como Maria e José, que são os anauins, os pobres do Senhor, que já não esperam nas coisas dessa terra, mas que esperam no Senhor Deus. Vá dizendo para ele: Jesus, eu estou aqui, Senhor, na tua presença. Jesus, eu te desejo, eu espero em ti, Senhor. Eu quero a ti, Jesus, e o meu coração, força.

0: 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É o melhor lugar onde eu possa estar, Senhor. 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

0: 10h49.
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0: 10h52.
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1: 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Murilo Rufi!
2: George Henrique Rodrigo!
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0: Boa noite, Uberlândia! Faz barulho aí, Uberlândia, que eu quero ouvir!
1: Que coisa linda, galera!
0: Obrigado!
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4: 11 horas e 50 minutos.

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3: 12 horas e 13 minutos.

0: Preguiça, fundo de quintal! Faz barulho aí!
1: Barulho aí! Nossos professores!
0: Que honra, que honra! Não temos nem palavras para agradecer.
2: É uma honra muito grande nós estarmos aqui presentes com um grupo jovem tão talentoso. Por isso nós estamos aqui fazendo com que Deus abençoe essa rapaziada e faça deles um grande sucesso como eles merecem.
0: Muito obrigado. Deus abençoe.

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2: 12 horas e 25 minutos.
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2: 12 horas e 29 minutos.

0: Felipe Francisco, Bebé de Camargo e Luciano.
1: Raça Negra! 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
2: Mel, seu beijo tem o gosto do amor.
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1: 12 horas e 39 minutos.

0: É uma misturadinha em dois. Quero ouvir geral cantar, hein? Assim.
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0: isso, que pressão! 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

0: 12 horas e 56 minutos.
1: Prazer, eu sou Ferrugem. Tô feliz demais de estar aqui no Tamandaré Fest, rapaziada! 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Então joga a mão pra cima aí, vem! 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Agora eu tô e quero ver você. 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

0: vais entregar para mim.
1: Obrigado.
2: Treze horas e sete minutos.

0: Jefferson, bate palma aí!
1: Levanta a mão pra cima!
2: 13 horas e 15 minutos.

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1: 13 horas e 26 minutos.

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2: Essa daqui é muito boa e eu tenho certeza que a galera aqui do Ceará canta junto comigo. Se não canta, eu vou ensinar pra quem não sabe cantar ainda, tá? Se liga aí, ó. Acontece.

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1: 14 horas e 22 minutos.
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1: 14h31.
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3: Ora, Léo, bora tomar o...

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1: 14:47.
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1: 14 horas e 53 minutos.
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2: 16 horas e 20 minutos.
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3: 16 horas e 23 minutos.
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5: Recolhe, irmão, irmão.

inflama-me no fogo do teu amor. Espírito Santo, vem, vem, necessito de ti. Clama ao Espírito agora, meu irmão e minha irmã. Diga que você necessita dele para a sua vida ser transformada, para a vida da sua família ser transformada. Ele faz nova todas as coisas. Ele é aquele que recria, recria. Ele é aquele que tira do nada a existência de tudo. É esse Espírito Criador, Santificador. Vai, suplica ao Espírito Santo, vem Espírito Santo, ajudai-me a ser bom. Ajudai-me a ser bom, a fazer a tua vontade, a vontade do Pai, do Filho. Ó Espírito Santo, ajuda a minha família a ser boa, os meus filhos, o meu esposo, a minha esposa. Ajuda-nos a ser bom, porque Deus, quando nos criou, Ele viu, Ele disse que tudo era bom. E eu sou uma pessoa boa, Espírito Santo, eu sou uma pessoa boa. Então não me deixe, Espírito Santo, no nada, no pecado. Faz com que eu viva, viva a profecia de Deus para mim, a vontade de Deus para mim, que é ser bom.

0: mais uma vez pra terminar. 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Amém.
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nesta hora, todos aqueles que clamam, gritam, Jesus vem. O texto sagrado nos diz, Jesus foi com os discípulos para outra margem. Ele veio junto. Ele nos trouxe para esta barca. Ele nos trouxe para a sua presença. Não para nos abandonar, não. Mas para provarmos do seu amor, do seu poder, da sua ressurreição. Então nós vamos cantar, ou melhor, nós vamos rezar. Acalma, Jesus. Acalma tantos corações desesperados que nessa hora não creem que podem ser salvos. Acalma, Jesus. Tantos corações oprimidos, tantos corações desesperados. Acalma, Jesus. Filho, filha, não pula do barco, não. Permanece, aguenta firme, porque Ele está no barco. Acalma, Jesus, acalma.

0: Fortaleza e Safadão.
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2: Não, apaga.

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2: Ana Castelo, o que que é?
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0: 17h27.
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0: 17h30.
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0: Saudade.
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0: Stefano, meu amigo.
1: Sem moderação, amigo.
2: Sextou sem moderação.
1: No pelo, valendo, cê tá
2: valendo.
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0: Boa noite, Uberlândia! Faz barulho aí, Uberlândia, que eu quero ouvir!
1: Que coisa linda, galera!
0: Obrigado!
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1: Então você gosta de rua, né? Tá bom.

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0: 18 horas e 25 minutos.
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3: 18 horas e 28 minutos.
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3: 18 horas e 28 minutos.
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1: Garçom!
2: Oi!
1: Tem pitu?
2: Tem!
1: Traz! 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
2: Oi!
1: Meu amor andou aqui.

0: vivo. Garçom, traz outra aí.
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2: A grama do vizinho nunca foi mais verde que a sua. Até porque pra vizinhança seu jardim.

0: Obrigado, gente.
1: Você tá doido, amigo?
2: Um dos maiores bens que Deus te deu é a sua família. Família é projeto de Deus. Família não é projeto dos homens. Família é projeto de Deus. E é um dos maiores projetos, um dos mais lindos projetos. E é por isso que o diabo tem investido pesado contra a tua família. Sim ou não?
3: Sim.
2: O diabo tem investido pesado nas famílias, porque quando ele olha para a família, ele vê o maior plano de Deus para as nossas vidas. E eu já quero declarar que nada e ninguém poderá destruir a sua família. Agora o mundo está querendo nos dizer que família é fardo, que família é complicado, que família dá trabalho. Não, nós cristãos já sabemos a verdade. Toda família é uma bênção. Ergue teus braços e declara: eu e minha casa serviremos ao Senhor.

presença agora em cada membro da sua família. Você não vai desistir de nenhum. O sonho que você deve desejar é este: eu e minha casa serviremos ao Senhor. Um dia na sua casa. Talvez hoje você não consiga enxergar isso, talvez está muito longe de acontecer isso, mas um dia toda a sua casa estará aos pés do Senhor. Um dia toda a tua casa estará indo junto para a igreja. Ah, talvez muita coisa está destruindo a sua família, talvez muita coisa está destruindo a sua casa, mas nunca se esqueça, a tua família é uma bênção, a tua família é uma bênção, os teus filhos são uma bênção, o teu casamento é uma bênção. 1 Timóteo capítulo 5, versículo 8 diz: aquele que se descuida dos seus, e principalmente dos de sua própria família, é um renegado, pior do que um infiel. O verdadeiro cristão, ele nunca desiste da sua família. Pegue teu braço mais alto que você pode e diga: eu não vou desistir da minha família. Eu e minha casa serviremos ao Senhor. Canta isso, vai!

0: sua família é uma bênção.
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2: Você só tem uma vida. E durante esta vida, você só tem uma vida. E durante esta vida, por diversas vezes, você vai ter que enfrentar as tempestades. Você vai ter que enfrentar os problemas. E não tem como ser diferente. O próprio Jesus avisou: no mundo vocês terão tribulações, mas coragem, porque eu venci o mundo e você também vai vencer. Eu não sei pelo que você está passando, eu não sei o que você está vivendo, mas coragem, coragem. Não tenhas medo, meu filho. Não tenhas medo.

tempestade vai acalmar. Deus está com você no seu barco. Você não está sozinho. Amém? Diga: eu creio em ti, Jesus.

que a tempestade vai acalmar. Mas vai acalmar no tempo de Deus, não no teu tempo. E às vezes a gente não tem paciência para esperar. Eu só preciso esperar. Às vezes é um ano, dois, três, quatro, cinco, dez, quinze, vinte. Eu não sei. Mas a tempestade vai acalmar.

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0: Hoje não.
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2: Você vai!

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você espera tudo nele. Que você, como Maria e José, que são os anauins, os pobres do Senhor, que já não esperam nas coisas dessa terra, mas que esperam no Senhor Deus, vá dizendo para ele: Jesus, eu estou aqui, Senhor, na tua presença. Jesus, eu te desejo, eu espero em ti, Senhor. Eu quero a ti, Jesus.

0: dizendo: aqui é o meu lugar, Senhor, aos teus pés. É o melhor lugar onde eu possa estar, Senhor. Eu quero estar sempre na tua presença, Jesus.
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0: dijo. 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
2: 19:55.
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2: 19:58.
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8: Olha, irmão, e reza, reza aos pés.

inflama-me no fogo do teu amor. Espírito Santo, vem, vem, necessito de ti. Clama ao Espírito agora, meu irmão e minha irmã. Diga que você necessita dele para a sua vida ser transformada, para a vida da sua família ser transformada. Ele faz nova todas as coisas. Ele é aquele que recria, recria. Ele é aquele que tira do nada a existência de tudo. É esse Espírito Criador, Santificador. Vai, suplica ao Espírito Santo, vem Espírito Santo, ajudai-me a ser bom. Ajudai-me a ser bom, a fazer a tua vontade, a vontade do Pai, do Filho. Ó Espírito Santo, ajuda a minha família a ser boa, os meus filhos.

uma pessoa boa, Espírito Santo. Eu sou uma pessoa boa. Então não me deixa, Espírito Santo, no nada, no pecado. Faz com que eu viva a profecia de Deus para mim, a vontade de Deus para mim, que é ser bom, que é

0: mais uma vez pra terminar. Inspirar-me, consolar-me, inflamar-me. Amém.
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que nesta hora todos aqueles que clamam, gritam, Jesus vem. O texto sagrado nos diz, Jesus foi com os discípulos para outra margem, ele veio junto, ele nos trouxe para esta barca, ele nos trouxe para a sua presença, não para nos abandonar, não, mas para provarmos do seu amor, do seu poder, da sua ressurreição. Então nós vamos cantar, ou melhor, nós vamos rezar. Acalma, Jesus. Acalma tantos corações desesperados que nessa hora não creem que podem ser salvos. Acalma, Jesus. Tantos corações oprimidos, tantos corações desesperados. Acalma, Jesus. Filho, filha, não pula do barco, não. Permanece, aguenta firme, porque Ele está no barco. Acalma, Jesus. Acalma.

0: foto.
1: Olha esse safadão.
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0: Seja isso.
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0: é o melhor lugar onde eu possa estar, Senhor. Eu quero estar sempre na Tua presença, Jesus.
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0: Valeu, Gabi Soares. Satisfação total.
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2: Vai na castela, o que que tem?
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1: Essa é linda demais.